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1: Buon venerdì a tutte e a tutti da Maya e dalle stelle che ci accompagnano con i loro consigli verso il fine settimana. Ariete, potreste ricevere oggi una notizia felice o un'entrata economica imprevista. Anche nei rapporti sociali riuscite a generare empatia, collaborazione e stima. Non sprecate questo momento, cogliete tutto ciò che vi viene offerto. Toro, verrà fatto oggi qualche errore di valutazione sul piano professionale che inizialmente non avevate considerato. Non sarà difficile per voi però risolvere questo genere di situazioni. Certo che maggiore attenzione potrebbe prevenire. Gemelli, avete modo di brillare per originalità e intuizione oggi. E una risposta che aspettavate da tempo potrebbe finalmente arrivare con buone notizie. Il contesto premia chi sa rischiare con intelligenza e voi siete tra questi. Cancro, sarete sovrappensiero oggi per questioni che riguardano proprio le situazioni di carattere economico. Continuare a lavorare con più concentrazione potrebbe darvi risultati migliori. Leone, state vivendo un momento di ascesa positiva, dove la fortuna vi supporta soprattutto nella sfera lavorativa. Un riconoscimento, una nuova collaborazione o un piccolo successo personale vi faranno sentire sulla strada giusta. Vergine, senza grandi scossoni riuscirete a consolidare ciò che avete costruito. Le comunicazioni sono fluide, i contatti si rivelano utili e un piccolo evento può trasformarsi in qualcosa di prezioso. Attenzione solo a non disperdere le energie. Bilancia, vi sentite spinti da una forza interiore che vi fa muovere con decisione. La fortuna vi aiuta a superare ostacoli che fino a poco fa sembravano insormontabili. Ci sono segnali positivi legati ai soldi, ad un progetto o a un nuovo inizio. Scorpione, avete la sensazione che qualcosa stia per cambiare, ma serve ancora un po' di pazienza. La fortuna è altalenante, ma vi protegge dalle scelte sbagliate. È importante ascoltare il vostro intuito e fidarvi delle persone che si sono sempre dimostrate leali. Sagittario, vi trovate in una fase in cui tutto sembra richiedere più energia del previsto. Il consiglio è di non lasciarvi scoraggiare da piccoli contrattempi. Ciò che oggi sembra sfuggire, domani potrebbe tornare potenziato. Capricorno, un senso di insoddisfazione potrebbe colorare la vostra giornata. Le aspettative non vengono ripagate e alcune situazioni sembrano bloccate. Evitate conflitti inutili e dedicatevi a ciò che vi fa sentire più centrati. Acquario, un'eccessiva attenzione ai dettagli rischia di farvi perdere il quadro generale. Non tutto può essere controllato. Accettate l'imprevisto con un pizzico di ironia in più. Pesci, nel lavoro potreste ottenere una conferma importante oppure ricevere una proposta interessante. In amore torna la voglia di lasciarsi andare. Le coppie riscoprono complicità e passione, mentre i single sono totalmente liberi. Oggi vi saluto con questa citazione. Se il silenzio è d'oro, la parola è di platino. Diffonde sapienza, disperde l'ignoranza, dà fiato ai risentimenti, stimola la curiosità, solleva lo spirito e allevia la solitudine in fondo all'anima. Ciao a tutti e a tutti!
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